Olá, amigas, olá, amigos da Rádio Argentina ao Mundo. Bem-vindos a mais um Encontro em Português pela emissora internacional da República Argentina. Sou Julieta Galvão e, como sempre, é um prazer estar aqui em contato com vocês no streaming de www.radionacional.com.ar, o website da Rádio Nacional Argentina, de onde podem acompanhar toda a nossa programação ao vivo, no síncrono, no caso de português, de segundas a sextas-feiras, de 8 a 9, horário de Buenos Aires, 11 a 12 horas, UTC, um espaço onde também poderão procurar toda a nossa programação que ali fica hospedada, além de, é claro, tentar acompanhar no síncrono os programas nas outras línguas em que atualmente transmite a emissora internacional da República Argentina. Lembrem que sempre estamos confirmando relatórios de recepção. Devem enviar os informes para qslraia@gmail.com. E lembrem também que temos a opção da onda curta, gentileza da WRMI, que nos retransmite em diferentes frequências, dias e horários. E o programa da RAI em Português desta quinta-feira traz o segmento Cultura e Espetáculos, um espaço para ficar por dentro das novidades do mundo das artes, da música, do teatro e do cinema, com foco, claro, colocado aqui em nosso país. E também hoje temos novidades relacionadas com a ciência e a técnica, num segmento que coloca o foco nas atividades que desenvolvem os cientistas argentinos. Por último, estaremos visitando a trajetória de um muito jovem músico argentino que se destacou dentro da chamada música urbana, que reúne gêneros como o trap e o reggaeton, ou também o rap, mas que Milo J, o nome deste jovem músico, também ampliou para outros gêneros como o folclore, aqui argentino, e a murga uruguaia ou rioplatense. Nos acompanha na operação técnica Juliana Espatafora e é com ela que ingressamos em nosso programa. E vejamos o boletim do clima aqui na Argentina para esta quinta-feira. Em Buenos Aires, o dia começa fresco, com mínima de 8 graus centígrados, sem chuva prevista, e a máxima deve chegar aos 17 graus centígrados durante a tarde. Um alívio, na verdade, depois de tantos dias frios que tivemos ultimamente. Já no sul, se formos para Bariloche, amanhece gelado, com temperaturas próximas de 5 graus centígrados e máxima em torno de 9, sob um céu parcialmente nublado. Mais ao sul ainda, a cidade mais austral do mundo, a cidade de Ushuaia, tem um inverno com força. Ali se faz sentir uma mínima de menos 3 graus centígrados, máxima de apenas 5 graus com chuva e neve ao longo do dia. E se formos para o norte, o contraste é grande. Jujuy tem uma manhã fria, perto de 7 graus centígrados, mas uma tarde ensolarada, com máxima perto de 24 graus centígrados. E já em Misiones, o nosso nordeste, o dia é instável, com chuvas e tempestades isoladas hoje pela manhã, uma mínima de 11 graus centígrados e uma máxima durante a tarde de 15. E vamos agora com a sessão dedicada a comentar novidades do mundo da cultura e dos espetáculos em nosso país. O Teatro Colón de Buenos Aires reabriu na última sexta-feira a sua produção de Otelo, de Giuseppe Verdi, marcando o retorno da obra ao palco portenho depois de 13 anos de ausência. A montagem é uma coprodução com o Auditório de Tenerife, com direção cênica de Fábio Sparvoli e batuta do maestro argentino Alejo Pérez, à frente da Orquestra Estável do Teatro Colón. O elenco reúne solistas de renome internacional, como os tenores Gregory Kund e Michael Fabiano, alternando-se no papel título, isto é, em Otelo, além da soprano Maria Agresta e da argentina Maria Belén Rivarola como Desdémona. E tem também Fabián Veloz e Daniel Luis de Vicente como Iago. Ao todo estão programadas
9 funções. Otelo é considerada uma das óperas mais exigentes do repertório italiano, penúltima criação de Verdi, estreada em Milão em 1887, com um libreto de Arrigo Boito, baseado na tragédia de Shakespeare. A sua volta ao Colón, um dos teatros líricos mais importantes do mundo, reafirma o papel da instituição argentina na temporada internacional de ópera e reforça o protagonismo de artistas argentinos como Pérez e Rivarola, ao lado de grandes nomes estrangeiros. A crítica local destacou, após a estreia, o forte impacto visual da encenação de Spárvoli e a intensidade dramática do elenco, consolidando a apresentação como um dos pontos altos da temporada lírica 2026 aqui na capital argentina. Na sequência, um fragmento então da ópera Otelo.

0: E falemos agora em cinema. Ju Narciso se torna o maior sucesso do cinema argentino do ano. Se trata de uma comédia romântica de produção argentina, Ju Narciso, dirigida por Adrián Suar e estreada por ele mesmo, ao lado de Natalia Oreiro. O filme ultrapassou 200 mil ingressos vendidos em seus primeiros 5 dias em cartaz, desde a estreia, em 13 de agosto passado. Segundo dados da consultora Ultracine, o filme reunia mais de 154 mil espectadores só entre quinta e domingo, se tornando a produção nacional mais vista de 2026, superando La Virgen de la Tosquera. O elenco conta ainda com Julieta Silverberg, Eleonora Wexler, Sofia Morandi e uma participação especial de Moria Casan. A trama acompanha uma socióloga que investiga o narcisismo moderno ao se aproximar, sob identidade falsa, de um cirurgião plástico convencido do seu próprio charme. É o reencontro de Suar e Oreiro, 3 anos depois de protagonizarem juntos a novela Solamente Vos, e representa a terceira incursão de Suar como diretor de cinema após 30 noites com a Minha Ex e Mazel Tov. Este último, o maior êxito comercial recente do cinema argentino, antes de Homo Argentum. O desempenho de bilheteria é visto pela indústria audiovisual argentina como um sinal de recuperação em um momento de dificuldades para o setor, reafirmando a força de duplas populares de televisão quando levadas à telona. Na sequência, o trailer do filme.
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1: A ver cómo quedó esta obra de arte.
3: Sos muy genial, Maxi.
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3: Estoy teniendo algunos temas personales que me hacen sentir un poco insegura. 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

0: alucinante.
1: Tiene algo magnético.
0: Soy muy bueno para estar en pareja. Yo tuve muchas relaciones en mi vida, muchas mujeres.
1: No sé, que me siguen amando.
0: Porque ven en mí alguien muy auténtico.
1: La encontré. Es un narcisista de manual. Yo justamente en este momento estoy escribiendo sobre narcisismo.
2: ¿Y hasta dónde lo vas a investigar? ¿Vas a hacer que sos su cliente, su amiga? ¿Te vas a meter en su cama?
3: Tendríamos que ir a cenar juntas y te explico cómo haces para engancharlo al pelotudo de mi hijo.
0: Quiero que sepas lo que me pasa a mí con vos.
4: Si entrevistas a alguien, ¿le decís que lo estás entrevistando?
1: A veces sí, a veces no.
2: ¿Y si es no, qué pasa? Te va a querer entrar, te aviso, cuídate.
1: ¿Vos estás celosa? ¿Y qué ves en mí?
0: Una mujer verdadera.
1: Mi alumna es su hija, ¿entendés?
4: ¡Ay! ¡Profe!
0: Hay personas que nacen terminadas. Eso representa el 5% de la población mundial. A esa gente las termina Dios. 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Muchísimas gracias.
5: Buenos Aires vira capital mundial do tango. Ontem, quarta-feira, Buenos Aires inaugurou o Tango BA Festival e Mundial 2026, que se estenderá até 2 de setembro, com mais de 2 mil artistas em cerca de 50 sedes espalhadas por 34 bairros da cidade. A abertura oficial aconteceu às 20 horas na Usina del Arte, reunindo a Orquestra do Tango da cidade de Buenos Aires sob a regência de Néstor Marconi e Juan Carlos Cuachi, além dos cantores Abel Pintos e Vicentico, junto à Camerata Argentina de Cordas, dirigida por Pablo Agri. O evento foi organizado pelo Ministério da Cultura da cidade com direção artística de Gustavo Mozzi. O Festival de Tango combina a programação artística gratuita, concertos, milongas, aqui milonga se chama a danceteria de tango, aulas de dança e também exposições, como o Campeonato Mundial de Baile, que reunirá quase 800 casais de 47 países, com finais previstas para dias 1º e 2 de setembro, no Teatro Grande Rex, aqui no centro da cidade. O encerramento oficial será em 30 de agosto no Teatro Colón, com o Sexteto Maior e a participação do bandoneonista japonês Ryota Komatsu. Considerado o maior evento do gênero em nível mundial, o festival reafirma o tango como patrimônio cultural nascido no Rio da Prata e hoje reconhecido pela Unesco, consolidando Buenos Aires como referência internacional da dança e da música popular argentina. Rosário celebra os 15 anos do Crack Bang Boom e entrega os prêmios Trillo. A cidade de Rosário sediou entre os dias 13 e 16 de agosto a 15ª edição do Crack Bang Boom, maior convenção internacional de histórias em quadrinhos e cultura pop da Argentina, realizada no Centro de Expressões Contemporâneas. O evento reuniu artistas argentinos e internacionais, como Enrique Brescia, Ariel Olivetti, Maria Eugênia Alcatena e Tute, além de convidados estrangeiros como Chris Bachalo e o espanhol Paco Rojo. No sábado 15 foi realizada a entrega dos prêmios Trillo, tradicional reconhecimento que homenageia o roteirista argentino Carlos Trillo e distingue as melhores produções de quadrinhos do ano no país. Criado há 15 anos, o Crack Bang Boom se consolidou como um dos principais encontros de quadrinhos da América Latina, reunindo editoras, ilustradores, roteiristas e milhares de visitantes em torno do universo do mangá, da animação e dos games. Os prêmios Trillo, por sua vez, mantêm viva a memória de um dos roteiristas mais influentes da história em quadrinhos argentina, autor de obras como Cyber Six e colaborador de publicações históricas do gênero em nosso país. A edição de aniversário reforçou o papel de Rosário como polo cultural para a produção gráfica nacional, num momento de forte expansão do consumo de quadrinhos e mangás entre o público jovem argentino. Jornadas Borges celebram os 127 anos do escritor em 5 sedes de Buenos Aires. Desde esta terça-feira, 18 de agosto, e até o dia 25, Buenos Aires recebe as Jornadas Borges, um escritor universal, um ciclo gratuito de atividades organizado pela Fundação Internacional Jorge Luiz Borges, em conjunto com o governo da cidade, em comemoração aos 127 anos de nascimento do escritor. A programação ocupa 5 espaços culturais: a própria Fundação Borges, a Casa da Leitura e da Escrita, a Biblioteca Miguel Canet, o Centro Cultural Recoleta e o Palácio Libertad, com conferências, oficinas, lançamentos de livros, cinema, música e visitas guiadas. A abertura na sede da Fundação contou com a conferência do pesquisador Guido Herzovich e o lançamento do livro Jorge Luiz Borges, Um Destino Literário, de Lucas Azur. O ciclo explora a dimensão internacional da obra borgiana, como encontros dedicados à recepção do escritor na Inglaterra, nos Estados Unidos, na França, no Uruguai e em países eslavos. No dia 22 será entregue o Prêmio Jovem Leitor, voltado a jovens leitores da rede de bibliotecas públicas da cidade. O evento reforça a centralidade de Jorge Luiz Borges na cultura argentina e a sua projeção como um dos maiores nomes da literatura universal, mantendo viva a tradição iniciada por Maria Kodama de celebrar o autor de obras como Ficciones e El Aleph na data do seu aniversário, 24 de agosto. Para encerrar este espaço destinado a comunicar informações à vida cultural argentina, aproveitamos então para escutar uma obra do genial escritor argentino Jorge Luis Borges, musicalizada por Astor Piazzolla.
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E no artista do dia de hoje, vamos acompanhar a trajetória de um artista que, em muito pouco tempo, deixou de ser promessa para se tornar uma das vozes mais singulares e mais comentadas da música argentina contemporânea. Apresentamos hoje...

Joaquim Villarruel, conhecido artisticamente como Milo J, nasceu em 25 de outubro de 2006, na localidade de Morón, oeste da Grande Buenos Aires. E talvez seja impossível falar dele sem falar desse território. Morón aparece o tempo todo em sua obra, nas letras, na forma de cantar, na estética e na maneira como ele escolhe se apresentar ao mundo. Ele é bairro, é memória e é pertencimento. A sua relação com a música começou muito cedo, como aconteceu com tantos artistas da nova geração argentina. O rap e o freestyle foram uma porta de entrada importante. Mas, desde o início, Milo parecia buscar uma outra coisa além da lógica das batalhas ou do rap tradicional. Havia ali um olhar mais introspectivo, mais melódico, mais interessado em transformar sentimentos cotidianos em canção.

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1: Ainda adolescente, Milo J começou a publicar as suas primeiras faixas e rapidamente chamou a atenção pela maturidade da sua escrita. A sua voz grave, seu fraseado calmo e letras profundamente pessoais contrastavam com a própria idade. A crítica argentina observou isso desde cedo. Em 2023, o seu nome ultrapassou definitivamente as fronteiras da cena emergente, quando participou da Bizarrap Music Session número 57, uma colaboração que lhe deu projeção internacional imediata. A partir dali, Milo J passou a circular com força não só na Argentina, mas em toda a América Latina e também na Espanha.

O primeiro álbum de Milo J, chamado 111, confirmou que não se tratava apenas de um artista viral. O disco mostrou alguém disposto a misturar rap, o trap, canção popular, folk e música urbana, sem preocupação com rótulos. O que interessava parecia ser a emoção e a verdade do que estava sendo dito. Desse primeiro disco, escutamos a seguir Uma Bala, uma gravação para a qual Milo J contou com a participação do mexicano Peso Pluma.

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1: Talvez o ponto mais interessante da trajetória de Milo J venha justamente depois desse primeiro disco. Ao contrário do caminho esperado para um artista tão jovem vindo da cena urbana, Milo J começou a se aproximar cada vez mais do folclore argentino e da tradição da canção latino-americana. Essa busca virou assunto recorrente na imprensa cultural argentina. A Rolling Stone, em espanhol, destacou recentemente como a sua obra passou a dialogar diretamente com a memória musical do continente, especialmente com referências a samba, chacarera, murga e a canção popular do Rio da Prata. Mais do que citar o folclore, Milo J passou a incorporá-lo à sua linguagem. Essa aproximação ganhou força especial em La Vida Era Más Corta, o nome do último trabalho, lançado em 2025 e considerado por muitos críticos um ponto de inflexão em sua carreira. Um disco que amplia o seu universo musical e revela um artista interessado não apenas no presente, mas também no legado cultural que o recebeu. Em entrevistas e apresentações recentes, Milo J mostrou com clareza que esse movimento não é decorativo nem ocasional, é parte central da sua identidade artística atual.

0: Um dos momentos mais simbólicos desta nova fase de Milho J aconteceu recentemente com a sua participação no Tiny Desk Concert da NPR nos Estados Unidos, um dos formatos ao vivo mais prestigiados do circuito internacional. A sua apresentação repercutiu amplamente na imprensa argentina e também latino-americana. A Rolling Stone descreveu o show como uma homenagem ao folclore sul-americano. Já o jornal Tiempo Argentino destacou que Milho J não apenas se apresentou no Tiny Desk, ele levou para lá uma declaração de identidade cultural. Durante a performance, o cenário reunia elementos profundamente ligados à cultura argentina e latino-americana. Chimarrão, a bandeira argentina, exemplares do Martín Fierro, referências visuais a Mercedes Sosa e símbolos ligados à memória popular do país. Mas talvez o destaque maior tenha sido o aspecto musical. Ao seu lado estava Agarrate Catalina, uma histórica murga uruguaia dirigida por Yamandú Cardoso. A colaboração chamou a atenção justamente por unir dois universos aparentemente distantes, a nova música urbana e a tradição murgueira rio-platense. O resultado foi potente. A presença de Agarrate Catalina não apareceu como participação pontual. Foi uma parceria artística orgânica profundamente integrada ao repertório e à proposta estética do show. A crítica especializada leu esse encontro como um gesto artístico e cultural, um diálogo entre gerações, estilos e margens do Rio da Prata.
1: Pido um aplauso muito forte para o senhor Milho J.

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1: Otro momento importante de esa fase en la carrera de Milo J aconteció en su pasaje por Cosquín, un espacio emblemático del folclore argentino. A su presencia en ambientes tradicionalmente ligados al cancionero popular mostró algo raro. Milo J consiguió ser acolhido tanto pela nueva generación urbana quanto por públicos ligados a la tradición del folclore. Esa travesía entre mundos tal vez sea una de las características más interesantes de su carrera. Ele conversa com artistas contemporâneos do trap e do rap, mas também com nomes históricos da música latino-americana. A sua obra pode soar urbana, acústica, íntima ou coletiva, sempre mantendo uma identidade muito própria. E isso também se reflete no palco.
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1: Nos últimos anos, Milo J vem protagonizando shows cada vez maiores, com apresentações em festivais, arenas e grandes espaços da Argentina, se consolidando como um dos artistas mais convocantes da nova geração. Segundo a imprensa musical argentina, os seus concertos se destacam pela intensidade emocional, pelo vínculo forte com o público e pela sensação de que cada apresentação funciona como uma experiência coletiva, quase

reconhecimento institucional também acompanhou o extraordinário crescimento deste artista que continua sendo tão, tão jovem. Milho Rota acumulou indicações e presença de destaque nos prêmios Gardel, o principal premiação da música argentina. O seu trabalho recente teve ampla repercussão crítica, especialmente pela ambição estética dos discos, pela composição autoral e pela maneira como consegue cruzar tradição e contemporaneidade com naturalidade. Críticos argentinos frequentemente destacam a sua maturidade artística precoce, algo raro mesmo entre artistas mais experientes. Mas talvez o maior reconhecimento venha do público. Em poucos anos, Milho Rota passou de artista emergente do oeste da Grande Buenos Aires a nome central da música argentina contemporânea. E fez isso sem abandonar a própria origem, ao contrário, transformando essa origem em linguagem artística. Morón segue presente, o bairro segue presente, a memória segue presente. Talvez por isso a sua música gere tanta identificação, porque ela fala do íntimo sem perder dimensão coletiva, porque pode soar contemporânea e ao mesmo tempo carregada de herança. Milho Rota, com a sua voz jovem, profunda e singular, já aparece como um dos artistas mais criativos e mais observados da música latino-americana atual. E tudo indica que a sua trajetória ainda está só começando.

Amigas, amigos, acá Argentina, o mundo, hora já de encerrarmos o nosso encontro em português desta quinta-feira, um encontro que, como sempre, fizemos aqui com muito prazer, transmitindo de Buenos Aires, de 8 a 9 horas, um programa que vocês podem acompanhar acessando o site da Rádio Nacional Argentina e procurar ali dentro o player da RAI. Um programa que também podem acompanhar com qualquer aplicativo, com o aplicativo da RAI, Argentina ao Mundo, em qualquer dispositivo. Ou também na onda curta, a gentileza da WRMI, que nos retransmite lá do sul dos Estados Unidos. Aqui estivemos Julieta Gavona locução e Juliana Espatafora na operação técnica. Muito obrigada, muito bom dia e até amanhã.

Olá, amigas, olá, amigos da Rádio Argentina ao Mundo. Bem-vindos a mais um Encontro em Português pela emissora internacional da República Argentina. Sou Julieta Galvão e, como sempre, é um prazer estar aqui em contato com vocês no streaming de www.radionacional.com.ar, o website da Rádio Nacional Argentina, de onde podem acompanhar toda a nossa programação ao vivo, no síncrono, no caso de português, de segundas a sextas-feiras, de 8 a 9, horário de Buenos Aires, 11 a 12 horas UTC, um espaço onde também poderão procurar toda a nossa programação que ali fica hospedada, além de, é claro, tentar acompanhar no síncrono os programas nas outras línguas em que atualmente transmite a emissora internacional da República Argentina. Lembrem que sempre estamos confirmando relatórios de recepção. Devem enviar os informes para qslrai@gmail.com. Lembrem também que temos a opção da onda curta, gentileza da WRMI, que nos retransmite em diferentes frequências, dias e horários. E o programa da RAI em Português desta quinta-feira traz o segmento Cultura e Espetáculos, um espaço para ficar por dentro das novidades do mundo das artes, da música, do teatro e do cinema, com o foco, claro, colocado aqui em nosso país. E também hoje temos novidades relacionadas com a ciência e a técnica, num segmento que coloca o foco nas atividades que desenvolvem os cientistas argentinos. Por último, estaremos visitando a trajetória de um muito jovem músico argentino que se destacou dentro da chamada música urbana, que reúne gêneros como o trap e o reggaeton, ou também o rap, mas que Milo Jota, o nome deste jovem músico, também ampliou para outros gêneros como o folclore, aqui argentino, e a murga uruguaia ou rioplatense. Nos acompanha na operação técnica Juliana Espatafora e é com ela que ingressamos em nosso programa. E vejamos o boletim do clima aqui na Argentina para esta quinta-feira. Em Buenos Aires, o dia começa fresco, com mínima de 8 graus centígrados, sem chuva prevista, e a máxima deve chegar aos 17 graus centígrados durante a tarde. Um alívio, na verdade, depois de tantos dias frios que tivemos ultimamente. Já no sul, se formos para Bariloche, amanhece gelado, com temperaturas próximas de 5 graus centígrados e máxima em torno de 9, sob um céu parcialmente nublado. Mais ao sul ainda, a cidade mais austral do mundo, a cidade de Ushuaia, tem um inverno com força. Ali se faz sentir uma mínima de menos 3 graus centígrados, máxima de apenas 5 graus com chuva e neve ao longo do dia. E se formos para o norte, o contraste é grande. Jujuy tem uma manhã fria, perto de 7 graus centígrados, mas uma tarde ensolarada, com máxima perto de 24 graus centígrados. E já em Misiones, o nosso nordeste, o dia é instável, com chuvas e tempestades isoladas hoje pela manhã, uma mínima de 11 graus centígrados e uma máxima durante a tarde de 15. E vamos agora com a sessão dedicada a comentar novidades do mundo da cultura e dos espetáculos em nosso país. Teatro Colón de Buenos Aires reabriu na última sexta-feira a sua produção de Otelo, de Giuseppe Verdi, marcando o retorno da obra ao palco portenho depois de 13 anos de ausência. A montagem é uma coprodução com o Auditório de Tenerife, com direção cênica de Fábio Sparvoli e batuta do maestro argentino Alejo Pérez, à frente da Orquestra Estável do Teatro Colón. O elenco reúne solistas de renome internacional, como os tenores Gregory Kund e Michael Fabiano, alternando-se no papel título, isto é, em Otelo, além da soprano Maria Agresta e da argentina Maria Belén Rivarola como Desdémona. E tem também Fabián Veloz e Daniel Luis de Vicente como Iago. Ao todo estão programadas
9 funções. Otelo é considerada uma das óperas mais exigentes do repertório italiano. Penúltima criação de Verdi, estreada em Milão em 1887, com um libreto de Arrigo Boito, baseado na tragédia de Shakespeare. A sua volta ao Colón, um dos teatros líricos mais importantes do mundo, reafirma o papel da instituição argentina na temporada internacional de ópera e reforça o protagonismo de artistas argentinos como Pérez e Rivarola, ao lado de grandes nomes estrangeiros. A crítica local destacou, após a estreia, o forte impacto visual da encenação de Spárvoli e a intensidade dramática do elenco, consolidando a apresentação como um dos pontos altos da temporada lírica 2026 aqui na capital argentina. Na sequência, um fragmento então da ópera Otelo.

0: E falemos agora em cinema. Ju Narciso se torna o maior sucesso do cinema argentino do ano. Se trata de uma comédia romântica de produção argentina, Ju Narciso, dirigida por Adrián Suar e estreada por ele mesmo ao lado de Natalia Oreiro. O filme ultrapassou 200 mil ingressos vendidos em seus primeiros 5 dias em cartaz desde a estreia em 13 de agosto passado. Segundo dados da consultora Ultracine, o filme reunia mais de 154 mil espectadores só entre quinta e domingo, se tornando a produção nacional mais vista de 2026, superando La Virgen de la Tosquera. O elenco conta ainda com Julieta Silverberg, Eleonora Wexler, Sofia Morandi e uma participação especial de Moria Casán. A trama acompanha uma socióloga que investiga o narcisismo moderno ao se aproximar, sob identidade falsa, de um cirurgião plástico convencido do seu próprio charme. É o reencontro de Suar e Oreiro, 3 anos depois de protagonizarem juntos a novela Solamente Vos, e representa a terceira incursão de Suar como diretor de cinema após 30 noites com a minha ex e Mazel Tov. Este último, o maior êxito comercial recente do cinema argentino, antes de Homo Argentum. O desempenho de bilheteria é visto pela indústria audiovisual argentina como um sinal de recuperação em um momento de dificuldades para o setor, reafirmando a força de duplas populares de televisão quando levadas à telona. Na sequência, o trailer do filme.
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2: 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A ver cómo quedó esta obra de arte.
3: Sos muy genial, Maxi.
2: Soy Da Vinci. ¿Cómo armaste este imperio, Máximo?
4: Amor, amor, amor, amor, amor, amor.
3: Estoy teniendo algunos temas personales que me hacen sentir un poco insegura. Y siento que necesito un cambio.
2: Mira el rostro maravilloso que tenés. 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
5: Hay algo que me gusta mucho de mí, que sé comunicarme con las mujeres. La naturaleza me dio un don, vos trazando el amor 4 o 5 horas sin parar.
3: Vos me pareces alucinante.
2: Noto que te parezco alucinante.
3: Tiene algo magnético.
4: ¿Quién es tu nuevo amor? Tu nuevo.
5: Soy muy bueno para estar en pareja.
2: Yo tuve muchas relaciones en mi vida, muchas mujeres.
6: No sé que me siguen amando,
2: porque ven en mí alguien muy auténtico.
3: La encontré, es un narcisista de manual. Yo justamente en este momento estoy escribiendo sobre narcisismo.
7: ¿Y hasta dónde lo vas a investigar? ¿Vas a hacer que sos su cliente, su amiga?
3: ¿Te vas a meter en su cama?
5: Tendríamos que ir a cenar juntas y te explico cómo hacer para engancharlo al pelotudo de mi hijo.
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3: A veces sí, a veces no.
8: ¿Y si es no, qué pasa?
7: Te va a querer entrar, te aviso, cuídate.
8: ¿Vos estás celosa?
3: ¿Y qué ves en mí?
2: Una mujer verdadera.
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2: Que nacen terminadas. 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Muchísimas gracias.
0: Buenos Aires vira a capital mundial do tango. Ontem, quarta-feira, Buenos Aires inaugurou o Tango BA Festival e Mundial 2026, que se estenderá até 2 de setembro, com mais de 2 mil artistas em cerca de 50 sedes espalhadas por 34 bairros da cidade. A abertura oficial aconteceu às 20 horas na Usina del Arte, reunindo a Orquestra do Tango da cidade de Buenos Aires, sob a regência de Néstor Marconi e Juan Carlos Cuachi, além dos cantores Abel Pintos e Vicentico, junto à Camerata Argentina de Cordas, dirigida por Pablo Agri. O evento foi organizado pelo Ministério da Cultura da cidade, com direção artística de Gustavo Mozzi. O Festival de Tango combina programação artística gratuita, concertos, milongas, aqui milonga se chama a danceteria de tango, aulas de dança e também exposições, como o Campeonato Mundial de Baile, que reunirá quase 800 casais de 47 países, com finais previstas para dias 1º e 2 de setembro, no Teatro Grande Rex, aqui no centro da cidade. O encerramento oficial será em 30 de agosto no Teatro Colón, com o Sexteto Maior e a participação do bandoneonista japonês Ryota Komatsu. Considerado o maior evento do gênero em nível mundial, o festival reafirma o tango como patrimônio cultural nascido no Rio da Prata e hoje reconhecido pela Unesco, consolidando Buenos Aires como referência internacional da dança e da música popular argentina. Rosário celebra os 15 anos do Crack Bang Boom e entrega os prêmios Trillo. A cidade de Rosário sediou entre os dias 13 e 16 de agosto a 15ª edição do Crack Bang Boom, maior convenção internacional de histórias em quadrinhos e cultura pop da Argentina, realizada no Centro de Expressões Contemporâneas. O evento reuniu artistas argentinos e internacionais, como Enrique Brescia, Ariel Olivetti, Maria Eugenia Alcatena e Tute, além de convidados estrangeiros como Chris Bachalo e o espanhol Paco Roca. No sábado 15 foi realizada a entrega dos prêmios Trillo, tradicional reconhecimento que homenageia o roteirista argentino Carlos Trillo e distingue as melhores produções de quadrinhos do ano no país. Criado há 15 anos, o Crack Bang Boom se consolidou como um dos principais encontros de quadrinhos da América Latina, reunindo editoras, ilustradores, roteiristas e milhares de visitantes em torno do universo do mangá, da animação e dos games. Os prêmios Trillo, por sua vez, mantêm viva a memória de um dos roteiristas mais influentes da história em quadrinhos argentina, autor de obras como Cyber Six e colaborador de publicações históricas do gênero em nosso país. A edição de aniversário reforçou o papel de Rosário como polo cultural para a produção gráfica nacional, num momento de forte expansão do consumo de quadrinhos e mangás entre o público jovem argentino. Jornadas Borges celebram os 127 anos do escritor em 5 sedes de Buenos Aires. Desde esta terça-feira, 18 de agosto, e até o dia 25, Buenos Aires recebe as Jornadas Borges, um escritor universal, um ciclo gratuito de atividades organizado pela Fundação Internacional Jorge Luiz Borges, em conjunto com o governo da cidade, em comemoração aos 127 anos de nascimento.

0: O ciclo explora a dimensão internacional da obra borgiana, como encontros dedicados à recepção do escritor na Inglaterra, nos Estados Unidos, na França, no Uruguai e em países eslavos. No dia 22 será entregue o prêmio Jovem Lector, votado a jovens leitores da rede de bibliotecas públicas da cidade. O evento reforça a centralidade de Jorge Luis Borges na cultura argentina e a sua projeção como um dos maiores nomes da literatura universal, mantendo viva a tradição iniciada por Maria Kodama de celebrar o autor de obras como Ficciones e El Aleph na data do seu aniversário, 24 de agosto. Para encerrar este espaço destinado a comunicar informações à vida cultural argentina, aproveitamos então para escutar uma obra do genial escritor argentino Jorge Luis Borges, musicalizada por Astor Piazzolla.
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E no artista do dia de hoje, vamos acompanhar a trajetória de um artista que, em muito pouco tempo, deixou de ser promessa para se tornar uma das vozes mais singulares e mais comentadas da música argentina contemporânea. Apresentamos hoje...

Joaquim Villarruel, conhecido artisticamente como Milo J. Nasceu em 25 de outubro de 2006, na localidade de Morón, oeste da Grande Buenos Aires. E talvez seja impossível falar dele sem falar desse território. Morón aparece o tempo todo em sua obra, nas letras, na forma de cantar, na estética e na maneira como ele escolhe se apresentar ao mundo. Ele é bairro, é memória e é pertencimento. A sua relação com a música começou muito cedo, como aconteceu com tantos artistas da nova geração argentina. O rap e o freestyle foram uma porta de entrada importante. Mas, desde o início, Milo parecia buscar uma outra coisa além da lógica das batalhas ou do rap tradicional. Havia ali um olhar mais introspectivo, mais melódico, mais interessado em transformar sentimentos cotidianos em canção.

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1: Ainda adolescente, Milo J começou a publicar as suas primeiras faixas e rapidamente chamou a atenção pela maturidade da sua escrita. A sua voz grave, seu fraseado calmo e letras profundamente pessoais contrastavam com a própria idade. A crítica argentina observou isso desde cedo. Em 2023, o seu nome ultrapassou definitivamente as fronteiras da cena emergente, quando participou da Bizarrap Music Session número 57, uma colaboração que lhe deu projeção internacional e imediata. A partir dali, Milo J passou a circular com força não só na Argentina, mas em toda a América Latina e também na Espanha.

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1: Un primero álbum de Milo J, llamado 111, confirmó que no se trataba apenas de un artista viral. O disco mostró alguém disposto a misturar rap, o trap, canção popular, folk e música urbana sem preocupação com rótulos. O que interessava parecia ser a emoção e a verdade do que estava sendo dito. Desse primeiro disco, escutamos a seguir Uma Bala, uma gravação para a qual Milo J contou com a participação do mexicano Peso Pluma.

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1: Talvez o ponto mais interessante da trajetória de Emílio Rota venha justamente depois desse primeiro disco. Ao contrário do caminho esperado para um artista tão jovem vindo da cena urbana, Emílio Rota começou a se aproximar cada vez mais do folclore argentino e da tradição da canção latino-americana. Essa busca virou assunto recorrente na imprensa cultural argentina. A Rolling Stone, em espanhol, destacou recentemente como a sua obra passou a dialogar diretamente com a memória musical do continente, especialmente com referências a samba, chacarera, murga e a canção popular do Rio da Prata. Mais do que citar o folclore, Emílio Rota passou a incorporá-lo à sua linguagem. Essa aproximação ganhou força especial em La Vida Era Más Corta, o nome do último trabalho lançado em 2025 e considerado por muitos críticos um ponto de inflexão em sua carreira. Um disco que amplia o seu universo musical e revela um artista interessado não apenas no presente, mas também no legado cultural que o recebeu. Em entrevistas e apresentações recentes, Emílio Rota mostrou com clareza que esse movimento não é decorativo nem ocasional, é parte central da sua identidade artística atual.

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1: Um dos momentos mais simbólicos desta nova fase de Milho J aconteceu recentemente com a sua participação no Tiny Desk Concert da NPR nos Estados Unidos, um dos formatos ao vivo mais prestigiados do circuito internacional. A sua apresentação repercutiu amplamente na imprensa argentina e também latino-americana. A Rolling Stone descreveu o show como uma homenagem ao folclore sul-americano. Já o jornal O Tempo Argentino destacou que Milho J não apenas se apresentou no Tiny Desk, ele levou para lá uma declaração de identidade cultural. Durante a performance, o cenário reunia elementos profundamente ligados à cultura argentina e latino-americana. Um chimarrão, a bandeira argentina, exemplares do Martín Fierro, referências visuais a Mercedes Sosa e símbolos ligados à memória popular do país. Mas talvez o destaque maior tenha sido o aspecto musical. Ao seu lado estava Agarrate Catalina, uma histórica murga uruguaia dirigida por Yamandú Cardoso. A colaboração chamou a atenção justamente por unir dois universos aparentemente distantes, a nova música urbana e a tradição murgueira rio-platense. O resultado foi potente. A presença de Agarrate Catalina não apareceu como participação pontual. Foi uma parceria artística orgânica profundamente integrada ao repertório e à proposta estética do show. A crítica especializada leu esse encontro como um gesto artístico e cultural, um diálogo entre gerações, estilos e margens do Rio da Prata.
2: Pido um aplauso muito forte para o senhor Milho J.

0: Outro momento importante dessa fase na carreira de Milo J aconteceu em sua passagem por Cosquín, um espaço emblemático do folclore argentino. A sua presença em ambientes tradicionalmente ligados ao cancioneiro popular, J conseguiu ser alvo tanto pela nova geração urbana quanto por públicos ligados à tradição do folclore. Essa travessia entre mundos talvez seja uma das características mais interessantes de sua carreira. Ele conversa com artistas contemporâneos do trap e do rap, mas também com nomes históricos da música latino-americana. A sua obra pode soar urbana, acústica, íntima ou coletiva, uma identidade muito própria. E isso também se reflete no palco.
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0: Nos últimos anos, Milo J vem protagonizando shows cada vez maiores, com apresentações em festivais, arenas e grandes espaços da Argentina, se consolidando como um dos artistas mais convocantes da nova geração. Segundo a imprensa musical argentina, os seus concertos se destacam pela intensidade emocional, pelo vínculo forte com o público e pela sensação de que cada apresentação funciona como uma experiência coletiva, quase

O reconhecimento institucional também acompanhou o extraordinário crescimento deste artista que continua sendo tão, tão jovem. Milho Kuta acumulou indicações e presença de destaque nos prêmios Gardel, a principal premiação da música argentina. O seu trabalho recente teve ampla repercussão crítica, especialmente pela ambição estética dos discos, pela composição autoral e pela maneira como consegue cruzar tradição e contemporaneidade com naturalidade. Críticos argentinos frequentemente destacam a sua maturidade artística precoce, algo raro mesmo entre artistas mais experientes. Mas talvez o maior reconhecimento venha do público. Em poucos anos, Milho Kuta passou de artista emergente do oeste da Grande Buenos Aires a nome central da música argentina contemporânea. E fez isso sem abandonar a própria origem, ao contrário, transformando essa origem em linguagem artística. Morón segue presente, o bairro segue presente, a memória segue presente. Talvez por isso a sua música gere tanta identificação, porque ela fala do íntimo sem perder dimensão coletiva, porque pode soar contemporânea e ao mesmo tempo carregada de herança. Milho Kuta, com a sua voz jovem, profunda e singular, já aparece como um dos artistas mais criativos e mais observados da música latino-americana atual. E tudo indica que a sua trajetória ainda está só começando.

amigas, amigos da Rádio Argentina ao Mundo. A hora já de encerrarmos o nosso encontro em português desta quinta-feira, um encontro que, como sempre, fizemos aqui com muito prazer, transmitindo de Buenos Aires, de 8 a 9 horas, um programa que vocês podem acompanhar acessando o site da Rádio Nacional Argentina e procurar ali dentro o player da RAI. Um programa que também podem acompanhar com qualquer aplicativo, com o aplicativo da RAI, Argentina ao Mundo, em qualquer dispositivo. Ou também na onda curta, a gentileza da WRMI, que nos retransmite lá do sul dos Estados Unidos. Aqui estivemos Julieta Galvão na locução e Juliana Espatafora na operação técnica. Muito obrigada, muito bom dia e até amanhã.